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0: Eu te amo, Brasil! 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
1: Que lindinho o sotaque dela, né, gente?
0: Boa noite, galera! Beijos a todos!
1: Eu consigo ir falar. 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